0: Você está na melhor sintonia com o nosso The Music Coffee Time. A gente vai para um break e daqui a pouco tem mais. Não sai daí.
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Muito bem, senhoras e senhores, estamos encerrando mais uma edição segunda-feira. Obrigado aí pelo teu carinho, pela tua audiência. A gente volta amanhã na terça com mais de Music Coffee Time.

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1: 22 horas, em ponto.
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3: Muito bem, já estamos no ar com mais uma edição do Moment Love. Seja muito bem-vindo, seja muito bem-vinda. Eu sou Kleber Salles, hoje quarta-feira, 23 de setembro de 2026. Aqui as mais românticas, sempre marcando presença, deixando você com aquele sentimento mais gostoso, né? os melhores sentimentos através das melhores canções no seu Moment Love, nas ondas do rádio. Vamos juntos, abrindo com Bryan Adams. Please Forgive Me. Bryan Adams abrindo o Moment Love de hoje com Please Forgive Me.

Esse é o seu Moment Love com as mais românticas. As músicas que mexem com a sua emoção tocam aqui no nosso Moment Love. Tipo essa aqui, ó. Mariah Carey, Boys to Men, com One Sweet Day. A música é maravilhosa, hein? Uma ótima quarta para você que nos acompanha.

0: É a Fafá de Belém com Abandonada no nosso Moment Love. Fechando muito bem a primeira sequência de hoje. Daqui a pouco a gente está de volta com mais sucessos para você nesta super quarta-feira. Continue ligado, não saia daí, hein?
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0: E você está ouvindo a Nova 98 Web e o seu programa Moment Love. 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Daqui a pouquinho, a gente volta com mais sucessos no Moment Love.
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0: As grandes canções estão aqui no nosso Moment Love. Abrindo o nosso segundo bloco de hoje com Billie Eilish, Khalid Lovely.

0: Alan Jackson, Remember Rain, aqui no nosso Moment Love. Grande cantor country americano que faz um grande sucesso até hoje, né? Tiziano Ferro com Embranato, a gente curtiu também por aqui no Moment Love. E agora tem o Alex Cohen, Descobri Que Te Amo.
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0: Adrian Gurewitz aqui no Moment of Love com Classic. Grande sucesso do início dos anos 80, hein? Tina Charles também com I Love to Love. Fique ligado, daqui a pouquinho tem mais um quadro Love in Words com a apresentação de Paulinha Esteves dentro do nosso Moment Love. A gente volta já já.
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0: E você está curtindo Moment Love aqui na sua Nova 98 Web. 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Daqui a pouco a gente retorna com o nosso Moment Love.
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3: 23 horas, em ponto.
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0: Vamos agora para mais uma edição do quadro Love in Words, aqui na apresentação de Paulinho Esteves, hoje traduzindo a canção de Carlin Bailey Ray.
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Aí o som de Alanis Morissette, The I Would Be Good, na programação aqui do Moment Love desta quarta-feira. E a gente curtiu também Root B Dandelions. E a gente vai seguindo com mais romantismo no seu rádio, trazendo agora para você Só Pro Meu Prazer, Leone.

0: Tears for Fears e Olivia Adams. Demais esse som, hein? Woman in Chains, na programação do Moment Love. Intervalo, e daqui a pouco a gente retorna com a última sequência do programa de hoje.
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0: 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Daqui a pouquinho, a gente volta com mais sucessos no Moment Love.
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0: Vamos seguindo aqui com o nosso Moment Love, trazendo mais uma belíssima canção do rei Roberto Carlos, A Volta.

música é muito bonitinha. Eu ouvi a gravação da Sandra de Sá, tocava no rádio sempre, eu achava linda e pensava assim: próximo show que eu fizer, eu vou cantar essa música. Sabia nem de quem era a música. Um dia eu estava ouvindo uma rádio dessas que dizem o nome dos autores da canção. Aí o cara falou assim: Sandra de Sá, Sozinho, de Peninha. Eu disse: porra, a música é de Peninha, aí que eu vou cantar mesmo. Porque, olha, veja bem, eu já estava apaixonado pela música, a gravação de Sandra era linda, eu já estava decidido a cantar no próximo show que eu fizesse, ainda fiquei sabendo que a música era de Peninha, aí tinha tudo mais a ver. Mas um dia eu estava no carro com o rádio ligado e ouvi no rádio do carro a gravação dessa música com Tim Maia. Aí eu desisti de cantar. E no entanto estou aqui cantando ela. É porque eu desisti, mas eu não resisti. É que, bom, eu não estou cantando ela, né? Eu estou apenas mencionando a canção. Porque a gravação de Sandra é lindíssima e a de Tim Maia é arrasadora. Mas eu pensei assim: bom, se eu cantar no meu show, as pessoas que vêm ao meu show vão querer reouvir a gravação de Sandra e procurar a gravação de Tim Maia. Quando a gente gosta, é claro que a gente cuida.

você agora. Caetano Veloso, sozinho aqui no Moment Love. Essa música, um dos maiores sucessos do compositor Peninha, gravado aí pelo Caetano Veloso. E agora tem The Drifters, One Child Melody.

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1: 5 horas em ponto.
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0: 6:07.
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1: 7 horas em ponto.
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0: Numa entrevista recente, James Gunn, todo poderoso da DC Studios, garantiu que Homem do Amanhã será um filme-evento focado em Lex Luthor e não no Super-Homem. Segundo Gunn, no primeiro filme, aprendemos muito sobre quem é o Superman. Em Homem do Amanhã, que será lançado no ano que vem, aprenderemos mais sobre quem é o Lex Luthor. E isso é igualmente importante. O longa deve estrear no dia 8 de julho.
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2: 7 horas e 18 minutos.

0: Rumores da imprensa norte-americana dão conta de que a Lucasfilm teria escolhido Simon Kinberg para dirigir uma nova trilogia de Star Wars. Lembrando que Kinberg colaborou com David Filoni em Star Wars Rebels. Dizem que as filmagens do primeiro filme terão início em 2027.
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2: 7 horas e 29 minutos.

0: No último sábado, o cantor Ed Sheeran falou abertamente sobre os problemas em sua turnê Loop Tour. Durante uma apresentação nos Estados Unidos, Sheeran parou para conversar com o público por mais de 3 minutos. Estou cometendo erros e sinto muito, muito mesmo. Lembrando que nos últimos dias, repercutiu a retirada de Macklemore da programação da turnê do cantor. Sheeran garantiu ao público que a decisão não partiu dele e até tentou atuar como intermediário diante da situação.
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2: 7 horas e 46 minutos.

0: A MTV norte-americana anunciou que a cantora Taylor Swift receberá o primeiro Artist Director Honors, prêmio criado pelo canal para reconhecer artistas que desenvolveram uma trajetória marcante na direção e na construção visual de seus próprios trabalhos. Lembrando que o VMA 2026 será realizado nesse dia 27 de setembro em Los Angeles.
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6: 8 horas e 4 minutos.

A cantora Cyndi Lauper está comemorando os 40 anos de lançamento do álbum True Colors. A cantora Cyndi Lauper está comemorando os 40 anos de lançamento do álbum

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1: Agora as previsões para Áries, Touro e Gêmeos. Signo de Áries.
2: Nascidos entre 21 de março a 20 de abril.
3: Áries, nesta terça-feira você pode perceber uma vontade maior de se cuidar e recuperar o pique. O dia favorece pequenas mudanças na rotina que fazem uma diferença enorme no seu humor. No amor pode surgir uma aproximação inesperada. Então não descarte uma conversa só porque começou de maneira simples. Com os amigos, alguém pode procurar seu conselho. Nos estudos, revise o que já aprendeu antes de partir para conteúdo novo.
1: Signo de Touro.
2: Nascidos entre 21 de abril a 21 de maio.
3: Touro, prepare-se para uma terça-feira de decisões práticas. Uma oportunidade de economizar tempo, dinheiro ou esforço pode aparecer, mas você vai precisar prestar atenção aos detalhes. No amor, uma atitude do crush pode deixar você pensativo. Antes de criar expectativas, observe as atitudes. Entre os amigos, uma parceria pode render bons resultados. Na escola, aproveite para colocar aquela pendência finalmente em dia.
1: Signo de Gêmeos.
2: Nascidos entre 22 de maio a 21 de junho.
3: Gêmeos, seu radar para novidades estará ligado. Uma informação recebida hoje pode abrir caminho para uma ideia interessante ou até mudar um plano que você tinha feito. No amor, o inesperado pode ser justamente o mais divertido com o crush. Nas amizades, alguém pode revelar uma novidade que vai render assunto. Nos estudos, aproveite sua facilidade para explicar a matéria para outra pessoa e, de quebra, fixar o conteúdo.
1: Já já voltamos com as previsões para Câncer, Leão e Virgem.
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2: 8 horas e 51 minutos.

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1: Agora, as previsões para Câncer, Leão e Virgem. Signo de Câncer.
0: Nascidos entre 22 de junho a 22 de julho.
2: Câncer, a terça-feira pode trazer uma sensação gostosa de recomeço. Uma situação que vinha incomodando tende a perder força quando você decide parar de alimentar preocupações. No amor, o crush pode demonstrar carinho de uma maneira discreta. Fique atento aos pequenos detalhes. Com os amigos, uma companhia tranquila fará bem. Nos estudos, estabeleça um horário e cumpra. Disciplina hoje, evita correria amanhã.
1: Signo de Leão.
0: Nascidos entre 23 de julho a 22 de agosto.
2: Leão, hoje pode surgir uma oportunidade de mostrar uma habilidade que você normalmente deixa escondida. Não tenha vergonha de participar ou dar sua opinião. No amor, o crush pode ficar curioso sobre um novo lado seu. Nas amizades, cuidado apenas para não transformar uma brincadeira em competição. Na escola, uma tarefa que parecia sem graça pode ficar interessante quando você encontra seu próprio jeito de fazer.
1: Signo de Virgem.
0: Nascidos entre 23 de agosto a 22 de setembro.
2: Virgem, a terça-feira pede uma mudança de estratégia. Se alguma coisa não está funcionando, insistir no mesmo caminho não vai resolver. No amor, talvez seja melhor perguntar diretamente ao crush do que ficar imaginando respostas. Com os amigos, uma pessoa pode precisar de uma palavra sua. Nos estudos, troque a maratona pela constância. 20 minutos bem concentrados podem valer mais do que horas distraídas.
1: Já já voltamos com as previsões para Libra, Escorpião e Sagitário.

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1: Agora, as previsões para Libra, Escorpião e Sagitário. Signo de Libra.
2: Nascidos entre 23 de setembro a 23 de outubro.
3: Libra, hoje você pode descobrir que dizer não também é uma forma de cuidar de si. Não aceite compromisso só para evitar desagradar alguém. No amor, o crush pode demonstrar interesse justamente quando você estiver mais focado em suas próprias coisas. Com os amigos, uma conversa sobre planos futuros pode aproximar vocês. Nos estudos, escolha um ambiente mais silencioso e aproveite para avançar naquela matéria que exige atenção.
1: Signo de Escorpião.
2: Nascidos entre 24 de outubro a 22 de novembro.
3: Escorpião, a terça-feira pode colocar uma situação antiga novamente diante de você, mas desta vez existe uma oportunidade de lidar com ela de outra maneira. No amor, evite testar o crush para descobrir o que ele sente. Perguntar é muito mais simples. Entre os amigos, uma parceria inesperada pode surpreender. Nos estudos, você estará melhor quando trabalhar sozinho e sem tantas interrupções.
1: Signo de Sagitário.
2: Nascidos entre 23 de novembro a 22 de dezembro.
3: Sagitário, hoje o destaque vai para uma possível mudança de planos. E em vez de reclamar, você pode acabar descobrindo algo muito mais interessante pelo caminho. No amor, o crush pode topar uma ideia diferente e transformar o dia em uma história para contar. Com os amigos, alguém pode apresentar uma oportunidade ou novidade. Na escola, cuidado apenas para não trocar responsabilidade por diversão antes da hora.
1: Já voltamos com as previsões para Capricórnio, Aquário e Peixes.
4: 9:30. Bom dia!

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1: Agora, as previsões para Capricórnio, Aquário e Peixes. Signo de Capricórnio.
0: Nascidos entre 22 de dezembro a 20 de janeiro.
2: Capricórnio, a terça-feira traz uma pergunta importante. Você está fazendo tudo porque realmente quer ou porque acha que precisa agradar todo mundo? Pense nisso. No amor, uma conversa madura pode esclarecer uma situação com o crush. Entre os amigos, não tenha vergonha de mostrar vulnerabilidade. Nos estudos, concentre-se em qualidade, não quantidade. Faça menos coisas, mas faça bem feitas.
1: Signo de Aquários.
0: Nascidos entre 21 de janeiro a 20 de fevereiro.
2: Aquário, o dia pode trazer uma descoberta sobre uma pessoa que você conhece há bastante tempo. Talvez você perceba uma qualidade que nunca tinha notado. No amor, uma conversa espontânea pode mudar completamente o clima com o crush. Com os amigos, evite sumir quando estiver ocupado. Uma mensagem já demonstra consideração. Nos estudos, use áudio, vídeo ou outro recurso diferente para fugir da mesmice.
1: Signo de Peixes.
0: Nascidos entre 21 de fevereiro a 20 de março.
2: Peixes, a terça-feira pode ser marcada por uma decisão que você vem adiando. Não precisa resolver tudo de uma vez, mas escolher o primeiro passo já muda bastante coisa. No amor, o crush pode se aproximar justamente quando você estiver mais tranquilo. Com os amigos, uma atividade simples pode render um momento especial. Nos estudos, não espere vontade aparecer. Comece por 5 minutos e deixe o ritmo acontecer.
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3: 9 horas e 40 minutos.

que as pessoas conseguem prestar atenção nas letras das músicas no meio de tanta correria? Espero que sim.

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1: Meio-dia em ponto.
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4: Olá, muito bom estar com você aqui novamente em terça-feira, 22 de setembro de 2026. Eu sou Kleber Salles e está no ar mais uma edição do seu Parada Retro. Para você que está em casa, para você que está no trabalho, seja muito bem-vindo, seja muito bem-vinda, hein? Aqui é só sucessos, grandes clássicos da música dos anos 70, 80, 90 e 2000 no seu Parada Retro. Aumenta aí o volume e bora curtir com a gente, hein? Darryl Hall, John Watts, para começar muito bem o nosso Parada Retro.

clássico de 1977, James Taylor, no Parada Retrô. You've Got a Friend. A música é especial, né? Tem músicas que realmente aquecem o coração, né? Essa é linda. Roberta Campos também com Minha Felicidade. E agora tem o rei do pop nacional, né? Lulu Santos com A Cura no Parada Retrô. Seja bem-vindo aqui no nosso, na nossa viagem no tempo, hein?

0: Passenger aqui no Parada Retrô com Later Go, fechando mais um bloco para você. Daqui a pouco a gente está de volta com o último bloco do Parada Retrô desta terça-feira, hein? Fique ligado, continue com a gente. Daqui a pouco tem mais
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6: Meio-dia e 32 minutos.
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0: Esse é o seu Parada Retrô com músicas inesquecíveis aqui na sua terça-feira. Um abraço aí pra galera que tá ouvindo aí o Parada Retrô no trabalho, curtindo o nosso programa no carro, na estrada. Obrigado pela companhia, viu? A gente vai abrir o segundo bloco aqui com Bill Medley. You've Lost That Loving Feeling, na programação da sua terça-feira. Bora curtir então, hein? Que esse som é mais um clássico dos anos 80 pra você. Uma regravação, na verdade, né?

Aí o som do Cool and the Gang com Too Hot na programação desta terça-feira. Muita música top, hein? Só as tops do passado. Teve Robert Miles com Children também por aqui. E agora vamos com um som que, olha, essa aqui é uma das minhas preferidas. O som de Starship Shara no Parada Retrô. Na sua terça-feira. Essa música é demais, hein? Aumenta o volume.

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3: 13 horas, em ponto.
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4: 14 horas e 4 minutos.
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1: 15 horas, em ponto.
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0: E aí? Cheguei, tô na área e tá começando agora o Music Pop aqui pela sua melhor rádio. Eu sou Bia Ipsen e nós ficaremos juntos por uma hora a partir de agora ouvindo as melhores do pop. Tudo que tá bombando aí no Brasil e no mundo, você confere em primeira mão por aqui, né? Hoje, terça-feira.

0: Gente, a notícia que abalou o mundo dos famosos é sobre Bruno Gagliasso. O ator foi condenado a nada menos que 16 anos de cadeia após um trágico atropelamento que envolveu mãe e filha. O caso, que chocou a todos, teve sua sentença proferida nessa segunda-feira, deixando os fãs em polvorosa e o futuro do galã incerto. Que babado, hein?
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4: 15 horas e 17 minutos.
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0: Music Pop trazendo sempre as melhores do pop atual pra você, de segunda a sexta. Agora eu vou lá para aquele breakzinho e já tem mais Music Pop.
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7: Uma triste notícia pegou os fãs de surpresa. Lissa Martins, ex-integrante do grupo Rouge, causou grande comoção na web ao expor a morte de seu marido, que era uma figura conhecida no meio artístico. A cantora recebeu diversas mensagens de apoio e carinho de amigos e admiradores neste momento de profunda dor. Nossos sentimentos a Lissa e sua família.
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0: Pra você que tá curtindo aí, já estamos de volta

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0: Agora é hora de dar tchau, mas não fica triste não, que amanhã tem mais, tá bom? Fica com Deus, um grande abraço e até amanhã. Tchau, tchau.
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4: A ex-BBB Alane Dias não está mais escondendo o jogo. A bailarina abriu o coração e revelou detalhes sobre seu relacionamento com o filho da cantora Preta Gil. Alane, que sempre foi discreta sobre sua vida amorosa, finalmente contou o segredo do namoro, deixando os fãs eufóricos com a novidade. O casal está

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1: 16 horas e 2 minutos.
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4: As últimas dos famosos, você confere aqui no nosso Pronto Falei, nesta terça-feira, 22 de setembro de 2026. É primavera, pois é, né? Já estamos na primavera, viu? E a Xuxa Meneghel, tem nada a ver com o tema, mas enfim, vamos falar da Xuxa Meneghel. Ai, ai, ai, cadê aqui, meu filho? Cadê o meu texto aqui para falar da Xuxa Meneghel, produção? Produção, agora sim, vamos lá. A Xuxa Meneghel acionou a justiça, mais um problema aí, viu? Para cobrar dívida relacionada a um apartamento que havia sido cedido a Andréa Sorvetão. Segundo informações de O Globo, os débitos do imóvel atualizados chegam a aproximadamente R$ 26 mil. Andréa já havia contado que recebeu ajuda financeira de Xuxa durante um período de dificuldades. As duas se afastaram depois de uma polêmica envolvendo declarações de Andréa e do marido Conrado. As versões sobre o motivo do rompimento são diferentes e a cobrança agora está sendo discutida judicialmente. Eita, nós... É complicado, hein, rapaz? Eu sou Kleber Salles e esse foi o nosso Pronto Falei, de volta por aqui na programação, hein?
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5: 16 horas e 16 minutos.

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3: É, e de volta agora para falar do Léo Dias. O Léo Dias! É, o Léo Dias revelou que um acordo judicial com a Anitta prevê multa de R$40 mil cada vez que ele mencionar o nome da cantora. Eita, nós! Segundo o jornalista, ele já precisou pagar a multa algumas vezes e afirmou que se pudesse voltar atrás, não teria aceitado os termos do acordo. Léo e Anitta já foram próximos, mas romperam depois de uma série de desentendimentos que chegaram à justiça. O conflito ganhou força após publicações do jornalista envolvendo a cantora e sua família. Eita, nós, já pensou? Ainda bem que eu não tenho nada, nenhum problema. Eu posso falar Anitta, Anitta, Anitta, Anitta. Várias vezes ela tá vendo, o Léo Dias já não pode falar, rapaz. Ele tem que... é só inventar um outro nome. Só falar, chamar de Larissa, que tá tudo certo, viu? Ai, meu Deus, é cada uma. Vamos pro intervalo. Vamos pro intervalo não, né? Vamos encerrando aqui o Pronto Falei. Daqui a pouco a gente fala mais aqui, viu? Ai, ai, ai.
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3: De volta aqui no Pronto Falei, desta terça, né? Desta terça-feira, e com uma notícia boa, né? O Chico Pinheiro comemorou o fim de uma importante etapa do tratamento contra um câncer de intestino. O jornalista fez a última sessão de quimioterapia e, ao lado dos médicos, tocou o tradicional sino que marca o encerramento do tratamento. Segundo a equipe médica, os exames não apresentaram mais sinais do tumor. Chico também destacou a importância da colonoscopia, exame que ajudou a identificar seu câncer, e defendeu a ampliação do acesso ao procedimento pelo Sistema Único de Saúde. Parabéns aí para o Chico Pinheiro, nossa torcida, né? Para esse grande jornalista. E né, vai sair, com certeza já está aí vencendo, né, essa luta, né, contra essa doença terrível, né, gente? Eu sou Kleber Salles e esse foi o nosso Pronto Falei, terminando com notícia boa hoje aqui, hein? Até lá!
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1: 17 horas e 2 minutos.
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3: Para embarcar nesta viagem do tempo. Pois é, nostalgia pura. E olha aí o Ariel Dávila, com certeza, trazendo para você música boa, tá bom? É desse jeito. E por

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2: Olá, tudo bem? Chegando agora? Que maravilha! Você que já tá aí, o programa não acabou.
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5: 17 horas e 33 minutos.
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2: E bom, gente, você já sabe, semana gostosa, semana divertida, aquela semana com aquela música preferida, aquela banda que você ama, tá aqui no Retro Hits.
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0: Muito bem, gente, estamos ficando por aqui. Amanhã estamos de volta com aquela seleção musical pra você, tá bom? Te aguardo. Tchau, tchau.
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1: 18 horas, em ponto.
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4: Olá, gente, está chegando mais uma vez aqui na sua rádio, o programa Cidade Love. Tocando as mais românticas do rádio, de um jeito especial para você. A partir de agora são 2 horas de muito romantismo, muita música boa nacional e internacional. Vem comigo, está no ar o Cidade Love.

0: Muito boa essa sequência, uma melhor que a outra. Já já tem mais.
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0: Estamos de volta com Cidade Love, o amor que contagia toda a cidade.
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0: Muito boa essa sequência, uma melhor que a outra. Já já tem mais.
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0: Estamos de volta com Cidade Love, o amor que contagia toda a cidade.
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0: Muito boa essa sequência, uma melhor que a outra. Já já tem mais.
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0: Estamos de volta com Cidade Love, o amor que contagia toda a cidade.
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0: As mais belas canções estão aqui no Cidade Love. Já já tem mais pra você.
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3: 18 horas e 57 minutos.
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0: Estamos de volta com Cidade Love, o amor que contagia toda a cidade.
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0: canção linda é essa, hein? Já já tem mais, depois do intervalo.
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0: Estamos de volta com Cidade Love, o amor que contagia toda a cidade.
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0: já já tem mais Cidade Love. Não saia daí.
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2: Dicas de saúde.
3: Cuidado com alimentos gordurosos. Você pode ficar viciado. Um novo estudo, em ratos, sugere que o acesso irrestrito a alimentos ricos em gordura, como bacon e cheesecake, pode desencadear o mesmo tipo de comportamento compulsivo como drogas como a cocaína.
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0: Estamos de volta com Cidade Love, o amor que contagia toda a cidade.
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1: Com essas e outras, encerramos a edição de hoje do Cidade Love. Obrigado pela sua companhia. Voltaremos na próxima edição.
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1: 20 horas, em ponto.
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2: Sejam bem-vindos e bem-vindas, apertem os cintos, a partir de agora tem The Music Cafe Time, as grandes emoções do passado estão de volta para o presente, aqui nessa terça-feira, como é que tá por aí, gente? Bacana? A partir de agora tem The Music, haja convida toda a turma para estarmos juntos durante 2 horas, levando o melhor do flashback internacional, nacional, tudo que foi de sucesso do passado, a gente volta de novo aqui para você, aumenta o som, The Music Cafe Time já está no ar.

0: Você está na melhor sintonia com o nosso The Music Coffee Time. A gente vai para um break e daqui a pouco tem mais. Não sai daí.
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2: Ei, você aí! Estamos de volta pra você ouvir o The Music Coffee Time. Aqui você aumenta o volume e a gente toca o melhores dos anos 70, 80, 90 aqui no The Music Coffee Time.
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0: Você está na melhor sintonia com o nosso The Music Coffee Time. A gente vai para um break e daqui a pouco tem mais. Não sai daí.
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0: Atenção, senhores passageiros, estamos de volta com The Music Coffee Time.
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0: Isso é The Mills Coffee Time. As grandes emoções da sua vida estão aqui. A gente volta já.
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7: 20 horas e 52 minutos.
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9: Atenção, senhores passageiros, estamos de volta com The Music of Time.
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